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0: Mariana Fagundes! Tá na dinâmica, tá legal? Cadê minha trilha? Sai aí, trilha! É o Jeffinho pra aqui com o peão tatuado, fechando pra você mais uma sequência aqui da 105 na sua noite de sextona. Já já tem mais uma sequência. Manda a sua aí que dá tempo, hein?
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5: 9:13, tamo de volta.

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0: Frequência pra você sempre com a sua indicação. Continua mandando aí.
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0: Agora 9:28, boa noite.

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8: Bora que bora, 9:30 aqui na sua rádio.
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0: Dinâmica 18 pras 10.
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0: A dinâmica tá legal, Israel e Rodolfo por aqui com hoje não, só amanhã. Ótima noite pra você aí, bom fim de semana, já já tem mais.
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0: Agora 15 pras 10.
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4: 13 para as 10, ótima noite pra você.
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4: Chapter 1.

0: aqui, Eterna Marília Mendonça, com o segundo amor da sua vida. Fechando aqui o horário do Del na 105, aqui na sua noite de sextona. E eu tô indo nessa, valeu pela companhia e obrigado pela audiência. O Delzão tá de volta na segundona com muito mais, a partir das 20 horas, tá bom? E desejo a você um bom fim de semana. E agora, na sequência, você fica com ela, Vanessa Medeiros e o Amor Sem Fim. Beijo no coração, valeu, tchau, tchau e fui!
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0: Dinâmica 10 e 1, boa noite.

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5: 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Eu sou a doutora Bruna Rocha, médica dermatologista em Jacutinga, Minas Gerais, e eu queria te dar o alerta. Se o seu cabelo já começou a cair, apresentar algum sinal de rarefação, ou se você tem uma genética muito importante para calvície, não fique perdendo tempo esperando aparecer uma falha, uma entrada muito profunda no seu cabelo para procurar o dermatologista. Quando se trata de calvície, tempo é cabelo. 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

antes você procurar o dermatologista, tiver o seu diagnóstico e iniciar o seu tratamento, melhor vai ser a evolução da sua doença e a sua resposta ao tratamento da calvície. Então não fique perdendo tempo. Uma outra coisa que eu quero te dizer é: o transplante não é curativo no caso da calvície. Não adianta só ir lá fazer o transplante e você tá livre da calvície. Você precisa fazer esse transplante no momento certo, que a sua doença estiver estável, e depois você precisa continuar um tratamento de manutenção, senão você perde esse transplante. 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Um beijo.

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6: Oi, oi, oi. Tô chegando por aqui com o meu, com o seu, com o nosso amor sem fim de hoje. Sexta-feira, 21 de agosto de 2026. Eu, Vanessa Medeiros, fico com você a partir de agora. Fique comigo então, fique ligado, combinado, coração? Aumenta o volume e vem comigo. Programação super romântica e apaixonada. Aguenta, coração. Tá no ar mais uma edição do nosso Amor Sem Fim. E eu, Vanessa Medeiros, fico com você então a partir de agora.

0: na dinâmica, tá legal. É aqui na 105.9 que a gente se encontra. É a minha, é a sua, é a nossa Dinâmica FM de Jacutinga, Minas Gerais. Eu quero convidar você a seguir e curtir as nossas postagens nas redes sociais. No Facebook, procure Dinâmica FM Jacutinga. E no Instagram, @DinâmicaFM. Segue a gente lá e fique por dentro de tudo o que acontece aqui na rádio. Acesse também o nosso site, dinâmicafm.com.br. Ah, e eu quero muito a sua participação. Nosso WhatsApp sempre à disposição. Mande mensagem, peça sua, participe. 35-3185-0145. 35-3185-0145. E nós também temos o aplicativo da Dinâmica FM disponível para iOS ou Android, para você baixar aí no seu celular e levar a Dinâmica com você. Procure Dinâmica FM 105.9, tá bom? Vem comigo. A partir de agora, vamos juntos com o nosso Amor Sem Fim até a 1 hora da madrugada. 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Aumenta o volume porque tá no ar o nosso Amor Sem Fim. Aqui na Dinâmica FM.
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0: Abrindo o programa de hoje, um sucesso internacional. Vamos ouvir juntos Like a Rock com Bob Seger no Amor Sem Fim. Sextou por aqui. Ótima sexta pra você.
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0: I'll Always Be Right There, Bryan Adams, fechando o nosso primeiro bloco. Essa foi só a nossa primeira sequência. Já já eu volto com muito, muito mais.
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4: 10:20.
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0: Que bom ter você aqui comigo. Que delícia ter a sua companhia. Agora tem Lady Antebellum, Need You Now.

0: Can't Take My Eyes Off You. Ouvimos Frank Valli e The Four Seasons. E assim a gente fechou esta super sequência. O intervalo é rapidinho, não saia daí. Te espero com muito amor em forma de música.
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4: 10h34.
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3: Estamos apresentando Amor Sem Fim. Te desejo uma ótima sexta. E agora por aqui, Crowded House, Don't Dream It's Over, pra você.

0: Iris, ouvimos Google Dolls, fechando este bloco e matando saudades. Que bom ter você comigo. Paradinha rápida e eu volto já já com muito, muito mais. Segura.
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4: 10h50.
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0: De volta por aqui com você e pra você.
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0: E agora no Amor Sem Fim, chegando sucesso internacional do passado, matando saudades, na nossa programação, Celine Dion. Because You Love Me, pra você.

0: Love Hurts. Essa música é de 1975, acredite se quiser, Nazaré. Clássico da música internacional na nossa programação musical Matando Saudades.
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4: 11:04.

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0: Estamos apresentando A Moça Sem Fim. Que bom ter você aqui. Te desejo uma ótima sexta-feira. Hoje é dia 21 de agosto. Sextou. E eu quero aproveitar para parabenizar os aniversariantes do dia. Se você é um deles, está completando a idade nova nesta data querida, paz, saúde, muitos anos de vida. Felicidades. E para você, esta sexta-feira, sextou com S de sucesso ou S de saudade? Eu tenho certeza que com S de sintonizado na melhor, isso eu posso afirmar.
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0: Bom, chega de papo, bora de músicas. Abrindo a hora agora na nossa trilha sonora, Jackson 5, Got to Be There.

0: Two Hearts. Ouvimos Totô. Com esse clássico a gente fechou o bloco. Daqui a pouquinho eu volto. Aguenta aí.
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3: 11:19.

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4: Você ligado no Amor Sem Fim, nosso amor ligado em você sempre. Agora, vamos ouvir A Thousand Years, declaração de amor no ar, com Christina Perry, pra você.

0: Complicated. Ouvimos a Avril Lavigne, linda, linda essa canção da gatíssima Avril. E assim a gente fechou o bloco. Daqui a pouquinho tem mais, não saia daí.
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0: 11:34.
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0: bom ter você comigo. Que alegria ter a sua companhia.
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0: E agora tem por aqui mais músicas, claro. Vamos ouvir The Bells com Color Me Bad.

0: If You Come Back, ouvimos Blue. E assim a gente fechou esta super sequência. Paradinha rápida e eu volto já já. Aguenta aí.
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4: 11:46.

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4: Já tô de volta por aqui com você e pra você no Amor Sem Fim. Ótima sexta-feira pra nós. E agora tá chegando a Ferg pra cantar pra gente. Big Girls Don't Cry. Aumenta o volume aí. No Amor Sem Fim.

0: You're the Voice, John Farnham. E assim a gente fechou a segunda hora de hoje. Paradinha rápida e eu volto já já. Aguenta aí.
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4: 12:00.
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0: Interpretando Amor Sem Fim. Você ligado comigo sempre aqui. Muito amor em forma de música pra você. Quero aproveitar para desejar a todos muito amor na sua vida, na sua casa, no seu trabalho. Amor é fundamental e na nossa programação musical amor tem de sobra.
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0: Chega de papo, Vanessa. Vamos de música. Abrindo a última hora, então, agora pra você, coração. John Secada, Just Another Day, no Amor Sem Fim.

0: Lady Lionel Rich, fechando mais um super bloco. Eu vou ali rapidinho faturar o leitinho das crianças, mas eu volto já já. Aguenta aí.
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4: 18:30.
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0: A música não para e nem pode, mas música é sempre aqui pra você.
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0: Agora tem Simple Red, Holding Back the Years.

0: Over You, ouvimos Lenny Broad. E assim a gente fechou este bloco. Não saia daí que eu volto já já.
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4: 12:31.
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3: Você ligado comigo aqui no Amor Sem Fim. Desejo pra você tudo de melhor na sua vida, na sua casa, no seu trabalho. E agora vamos ouvir a Shania Twain, que tal? The Woman in Me, pra você, matando saudades por aqui.

0: I Wanna Know What a Love Is, clássico da música internacional na nossa programação musical. E assim a gente fechou mais um bloco. Eu vou pra voltar já já com a última sequência de hoje. Aguenta aí.
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4: Meia-noite e quatro.

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5: Tô de volta com mais amor e menos drama. Exatamente. Eu desejo pra você muito amor na sua vida sempre.
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5: Abrindo o último bloco, agora tem Mr. Big por aqui. Will the World pra você.

0: Tomorrow. E com este clássico do rap, a gente fechou aqui o Amor Sem Fim de hoje. Desejo pra você tudo de melhor na sua vida, tá bom? E eu vou pra voltar na segunda. Desejo um fim de semana incrível, aproveite com responsabilidade sempre. E a gente se encontra sempre aqui com amor em forma de música no nosso Amor Sem Fim. Beijo grande, fique bem e até mais. Bye, fui.
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5: 12:56.

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4: 00:57.
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4: 1:58.
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4: 2:56.

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4: 3:55.

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3: 5 horas.
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2: Bora, meu povo! E aí, tudo bem? Tudo bom? Chegando com o nosso Laço do Peão especial nesse final de semana maravilhoso, desejando que esse seja o melhor final de semana da sua vida, da vida da sua família também. A partir de agora, o Chicão chegando, trazendo pra você a trilha sonora, pra deixar o seu final de semana ainda mais feliz, ainda mais alto astral. Então aumenta o volume e avisa todo mundo que o Laço do Peão chegou!

0: tá na dinâmica, tá legal. E aí, meu povo, você é ligado com a gente aqui em 105.9, Jacutinga e toda a região. O nosso site você já sabe, né? dinamicafm.com.br pra você acompanhar nossa programação de onde você estiver, tá bom? O nosso Facebook pra você curtir a gente é o facebook.com/dinamicafmjacutinga. Tem ainda o nosso Instagram também, @dinamicafm. E o nosso WhatsApp, claro, pra você participar, interagir com a gente, mandar pra cá sua mensagem. É o DDD 35 31 85 0145. Ah, lembrando também do nosso aplicativo. Tem o nosso aplicativo pra você baixar também, levar a gente pra onde você for, viu? 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Opa, bom dia, bom dia. 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
2: Pra começar, tem um som do Diego Victor Hugo, é Tubarões.

0: Boa noite, Uberlândia! Faz barulho aí, Uberlândia, que eu quero ouvir! Que coisa linda, galera!
1: Obrigado! 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
2: Eita, que é fraquinho de aparência, né, Júnior e César? Teve ainda Ia Dar Bom com PPA e Ana Castela, Não Mexe Nas Minhas Gavetas com Danilo e Davi, e ainda Tubarões com Diego Victor Hugo, a primeirona de hoje. Um ótimo final de semana pra você mais uma vez. Você que tá aí na correria, tá trabalhando, tá de plantão. Pra você que tá em casa também, aproveitando com a família, com os amigos, coisa boa, né? Bora curtir muita música boa. Depois do intervalo, eu tô de volta com muito mais pra você.
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3: 5:15.
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1: 5:17. 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
2: Já estamos de volta aqui na melhor estação, na rádio mais ouvida em toda a região.
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2: Minha estrela perdida, tentei te esquecer, só moda boa com Jorge Henrique e Rodrigo. Teve ainda 300, celular com João Bosco, Vinícius, Israel e Rodolfo. Toda vez menos hoje com Matheus e Cauã. E ainda Felipe e Ferrari, Traia Véia, da Água Pra Nada. Mais um bloco super especial, recheado de música boa pra você. E depois do intervalo, Chicão tá de volta, claro, trazendo música boa. Fica aí que eu volto já.
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3: 5:30.
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7: 5h32.
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10: Bora, turma, laço do peão, final de semana é tudo de bom. Já estamos de volta por aqui.
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10: Oba! Murilo Rufi, saudade estranha.

0: Você tá falando demais.
1: Essa já foi.
2: Pode guardar.

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3: Breno Reis e o Marco Viola, Eu Acho É Pouco. Teve ainda Desapaixona com Cleiton e Romário Natan. Teve Cala Boca Coração, Gustavo Mioto e Xan de Avião. E ainda Saudade Estranha com Murilo Rufi cantando pra gente nessa programação feita especialmente pra você. Inclusive, deixa eu mandar um beijo bem carinhoso aqui pra Paulinha. Ô Paulinha, tudo bem? Beijo pra você, obrigado aí pela audiência. Tamo junto, bom final de semana pra toda a família. Intervalo e eu volto daqui a pouquinho.
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5: 5h44.
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6: 5h47.
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8: Ô, Laço do Peão, já de volta por aqui, gente, no seu final de semana.
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2: Felipe Araújo, Estranho de Novo. Rolou por aqui ainda João e Gabriel, Nosso Amor Deu Certo, teve ainda Errado Sou Eu com o Neto e Henrique, e ainda Silhueta com Yuri e Gustavo cantando pra gente, encerrando a nossa primeira hora de muita música boa, mas depois do intervalo tô de volta, trazendo mais uma hora completa pra você.
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4: 5h59.
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4: 6h02.
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2: Ô, Laço do Peão, como é bom ter sua audiência junto com a gente. Já estamos de volta aqui na sua rádio preferida. É na rádio do seu coração.
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2: Oba! Laona Prado com o Chão de Avião, Tanto Faz. Ajudar.

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1: Metade de mim, Hugo e Guilherme. Teve ainda Marcos e Beluti, troca de favor. Teve Guilherme Beluto com a Simone Mendes, manda um oi. E ainda tanto faz com Lauana Prado e Xande de Avião, cantando pra gente no nosso final de semana maravilhoso. Super intervalo bem rapidão. E eu volto já já com muito mais pra você.
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4: 6:13.
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8: 6:16.
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11: É o nosso Laço do Peão já de volta por aqui, claro, com aquele sucesso especial que você gosta de ouvir no seu final de semana.
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13: Oba!
11: Felipe Rodrigo, eu melhor me bloquear.
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1: Rancho, Anthony e Gabriel. Teve também elas, as gêmeas mais amadas do sertanejo, Maiara e Maraísa, A Culpa é Sua. Chorou na Escadaria pra gente relembrar o som do Jonathan e Frederico. E ainda Melhor Me Bloquear com Felipe e Rodrigo, cantando pra gente no nosso final de semana. Mais uma pausa, daqui a pouquinho tem mais.
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0: 6:28.
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3: 6:31.
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5: Já estamos de volta por aqui, dá grau no volume, aumenta o volume, chegando sucesso pra você.
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5: Oba! Traumatizei Henrique e Juliano.

0: Negro e Solimão.
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3: E Israel e Rodolfo, Te Amei em Dólar. Teve também Fiduma e Jeca, Vai Que Bate um Vento, e a participação do Rio Negro e Solimões. Proibido Terminar com Gustavo Lima, Barulho da Caminhonete com Ana Castela. E ainda Traumatizei com Henrique e Juliano. Bora de reta final, Chicão volta daqui a pouquinho.
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5: 6:42.

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10: 6h45.
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12: Bora, meus amigos e amigas, de volta por aqui com o nosso Laço do Peão reta final.
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12: Oba! Israel e Rodolfo, te amei em dólar.

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4: Cerveja de socorro, meu amigo. Essa é pra sofrer, viu?

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1: Fernando e Sorocaba cancelado. Teve ainda Tá Faltando Beijos, Corpo e Alma, teve Bruno Rosa e Cleiton Romário com Cerveja e Socorro. E ainda Te Amei em Dólar com Isael e Rodolfo. Encerrando com Chave de Ouro mais um Laço do Peão, gente. Obrigado pela audiência, pela companhia. Fiquem todos com Deus. Bom final de semana pra todo mundo e a gente volta a se encontrar por aqui. Até lá. Tchau, gente. Fui.
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3: 7:11.
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3: 7:14.

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Muito bem, vamos dando início a mais um programa A Voz da Paróquia. Paróquia de Santo Antônio de Jacutinga, manhã de sábado, hoje dia 22 de agosto. Meu bom dia a você que sintoniza a Dinâmica FM e a você que nos acompanha também através das redes sociais. Bom dia, Hugo, nos trabalhos técnicos. Bom dia, Glória, que vai atender também aqui a sua participação. Falando em participação, é muito fácil participar aqui da programação, fazer o seu pedido de oração. Participe através do telefone da paróquia, que é o 99828-8273. Você pode mandar também a sua mensagem. E o telefone da Dinâmica, que é o 3185-0145. Você pode participar ligando, enviando a sua mensagem, como também você pode participar aqui pelo Facebook. Então, são várias maneiras para você participar aqui da nossa programação. Bom dia a todos os nossos ouvintes, que Deus abençoe esta manhã de sábado, e os ouvintes aqui do programa A Voz da Paróquia. Neste sábado, coloquemos nossa vida nas mãos de Deus e vamos agradecendo também pelo dom de mais um dia, que o Senhor renove a nossa fé, fortaleça a nossa esperança e encha o nosso coração de amor. Que Nossa Senhora caminhe conosco, protegendo nossas famílias e levando cada pedido nosso ao coração de seu Filho Jesus. Uma ótima manhã de sábado a você. Eu quero receber a sua participação aqui no programa Voz da Paróquia. E nós vamos dando início, trazendo a nossa oração inicial.

Tende piedade, ó meu Deus, misericórdia. Na imensidão do vosso amor, purificai-me. Lavai-me todo inteiro do pecado e apagai completamente a minha culpa. Eu reconheço toda a minha iniquidade. O meu pecado está sempre à minha frente. Foi contra vós, só contra vós, que eu pequei e pratiquei o que é mal aos vossos olhos. Mostrai assim quanto sois justo na sentença e quanto é reto o julgamento que fazeis. Vede, Senhor, que eu nasci na iniquidade e pecador já minha mãe me concebeu. Mas vós amais os corações que são sinceros. Na intimidade me ensinais sabedoria. Aspergi-me e serei puro do pecado e mais branco do que a neve ficarei. Fazei-me ouvir cantos de festa, de alegria, e exultarão esses meus ossos que esmagastes. Desviai o vosso olhar dos meus pecados e apagai todas as minhas transgressões. Criai em mim um coração que seja puro. Dai-me de novo um espírito decidido. Ó Senhor, não me afasteis de vossa face, nem retireis de mim o vosso Santo Espírito. Dai-me de novo a alegria de ser salvo. Confirmai-me

Com o Espírito generoso, ensinarei vossos caminhos aos pecadores, e para vós se voltarão os transviados. Da morte como pena, libertai-me, e minha língua exaltará a vossa justiça. Abri meus lábios ao Senhor para cantar, e minha boca anunciará o vosso louvor. Pois não são do vosso agrado os sacrifícios, e se oferta um holocausto, rejeitais. Meu sacrifício é minha alma penitente. Não desprezeis, Senhor, um coração que seja arrependido. Sede benigno com Sião, por vossa graça reconstruí Jerusalém e os seus muros, e aceitareis o verdadeiro sacrifício, os holocaustos e oblações em vosso altar. Glória ao Pai, ao Filho e ao Espírito Santo, assim como era no princípio, agora e sempre. Amém. Ó Senhor, não desprezeis um coração arrependido.

0: Vamos atendendo a todos com muito carinho.
1: Lugar mais alto para se estar, Senhor, é aos seus pés.

8h01, esse é o programa Voz da Paróquia. Deixa eu agradecer também aqui a participação da Laís Gonçalves, que está em nossa sintonia, está desejando seu bom dia. E vocês vão passando as informações aí, se o som está saindo direitinho. Obrigada, Laís, pela participação aqui em nosso programa. Você que ainda não participou, participe conosco também. É muito bom contar com a sua audiência, melhor ainda receber a sua participação aqui em nossa programação. Na última segunda-feira, dia 17, a Câmara Municipal da cidade de Itajubá foi cenário de uma noite memorável dedicada ao nosso arcebispo Dom Magela, celebrando sua presença e seu compromisso com o povo itajubense, contribuindo para a construção de uma sociedade mais unida e fraterna. Na última segunda-feira, Dom Magela recebeu na Câmara Municipal da cidade de Itajubá o título de cidadão itajubense. Os nossos parabéns ao Dom Magela. Merecido título que ele recebeu na Câmara Municipal. E nós vamos trazendo aqui as informações para você que acompanha também a nossa programação. O Papa Leão, o mundo não precisa de uma inteligência artificial que diminua a humanidade. Tem se falado muito sobre as IAs, sobre a inteligência artificial. Ao receber os participantes do encontro anual da Rede Internacional de Legisladores Católicos, o Papa Leão, ele alertou sobre o risco de a inovação se tornar um instrumento de colonialismo ideológico ou econômico, uma forma sutil de domínio que corre o risco de tornar as nações mais pobres cada vez mais dependentes das mais ricas. E o Papa reafirmou a família como a primeira escola da humanidade e convidou a promover políticas para fortalecê-la. Essas foram as palavras do Papa Leão XIV. Nós estamos no mês de agosto, né? Já quase no final, porque hoje é dia 22 e agosto é um mês dedicado às vocações. Então, daqui a pouquinho, nós vamos falar sobre o que nós celebramos.

Celebramos amanhã, que vocação que é inserida, né, nesse final de semana, trazendo para você também aqui no programa Voz da Paróquia. Tem mais participações que nós vamos recebendo aqui pelo Facebook, você pode participar também pelos telefones. A Cristiane de Oliveira, bom dia, Rosângela, peço oração pelo filho César Augusto, para a família, Deus abençoe sempre. Cristiane, muito obrigada pela sua participação, fiquei feliz aí, viu, de receber a sua participação aqui no programa. Peço oração para você também, Rosângela, e pela sua família, muito obrigada. Fiquei feliz quinta-feira, deixa eu ver aqui, o que ela está falando, cortou aqui um pouquinho, acho que foi... Fiquei muito feliz de vê-la na quinta-feira. Eu também, viu, Cristiane? Um abraço para você e para toda a sua família. Você está acompanhando o programa Voz da Paróquia. Como é bom, né? Contar com a audiência dos nossos ouvintes, receber as participações. A Cristiane mesmo, que falou que ficou feliz de encontrar comigo. Realmente, quinta-feira, eu estava lá no meu trabalho e ela foi lá e ela me conheceu, já foi lá me dá um abraço, né? Isso é muito bom, contar com o carinho, né, das pessoas amigas e queridas que nós temos, né? Isso é uma grande alegria para a gente. E você que está acompanhando aí a nossa programação, participe você também. Anota o telefone aí da paróquia, salva aí no seu contato de celular. É o 998-28-8273 e o da dinâmica é o 3185-0145. Ou então, você manda sua mensaginha também pelo Facebook, que a gente vai aqui atendendo com muito carinho a sua participação. Quem quiser pedir também a sua música, fica à vontade, tá bom? Às vezes você tem uma música católica que você gosta e quer ouvi-la aqui no programa Voz da Paróquia, pode pedir que a gente atende com carinho também. Falando em música, nós vamos trazendo mais uma. Agora pediram aqui Terra Seca e você acompanha na nossa programação. Bom dia!

0: rocha firme, em quem eu confio, em quem eu ponho toda a minha esperança e confiança. Por isso eu construí a minha casa em Ti, porque sei que estando em Ti, Jesus, nenhuma tempestade me abalará, nem abalará minha casa, os meus, porque estou em Ti. E Tu és a fortaleza que me sustenta. Tu és a rocha firme e forte que me sustenta e não me deixa se abalar por qualquer vento que venha do mundo, que venha do maligno. Não, Jesus, estou em Ti. Tu és minha esperança e minha confiança. Por isso eu já vou Te agradecendo pela Tua vitória sendo manifestada na minha vida. Obrigada, Jesus. Obrigada, meu Jesus.
1: Obrigado, Senhor. Porque Tu estás aqui, Senhor. E quando vem o vendaval, o Senhor me sustenta. Essa é a nossa confiança. Tu és um Deus de vitória. Nós confiamos em Ti, Jesus.

0: Programa Voz da Paróquia, nesta manhã de sábado, 22 de agosto, nós estamos aqui agora com a presença do Padre Anderson, que vai desejar o seu bom dia também aos nossos ouvintes. Sua bênção, Padre Anderson, bom dia.
1: Deus abençoe, Rosângela, queridos irmãos ouvintes, alegria de estarmos aqui juntos nessa manhã. Quero acolher você com carinho também. Aí a Glória, o Hugo, que estão aí conosco neste dia.
0: Continuando aqui com a nossa programação, como eu falei no bloco anterior, agosto, Padre Anderson, é um mês dedicado às vocações. E todo ano, sempre nesse mês, a Igreja Católica, ela celebra no Brasil o mês vocacional. No dia 23 de agosto, amanhã, a Igreja celebra o quarto domingo do mês vocacional, que é dedicado às vocações leigas, que são os ministérios, serviços e a atuação dos leigos e leigas na Igreja e também na sociedade. Ser leigo atualmente é ter consciência do chamado

0: De Deus a participar ativamente da igreja, do reino, contribuindo para a caminhada, o crescimento das comunidades rumo à pátria celeste. Assumir essa vocação é você doar-se pelo evangelho e estar junto a Cristo em sua missão de salvação e redenção. Neste dia, celebramos todos os leigos entre famílias e afazeres, dedicando-se aos trabalhos pastorais e também missionários. Os leigos atuam como colaboradores dos padres na catequese, na liturgia, nos ministérios de música, nas obras de caridade e nas diversas pastorais existentes. E nos anos em que o mês de agosto ele possui 5 domingos, a igreja celebra nesse dia o ministério do catequista. O catequista são por vocação e missão os grandes promovedores da fé na comunidade cristã, preparando crianças, jovens e adultos não só para os sacramentos, mas também para darem testemunho de Cristo e do Evangelho no mundo.
1: Exatamente, a Igreja do Brasil nos oferece esse leque de vocações para que a gente possa rezar, para que a gente possa pedir mais operários para a vinha de Jesus, de modo especial neste final de semana, refletindo a vocação laical. Pelo próprio nome, às vezes nós falamos que nós somos leigos em alguma coisa, quer dizer que a gente não entende muito, mas não é nesse sentido que a igreja quer nos mostrar das pessoas que trabalham, que ajudam, auxiliam na igreja. Nos diversos ministérios pastorais, são pessoas que de fato traduzem a sua vida no serviço ao reino, no serviço à evangelização. Então, neste final de semana, de uma forma especial, queremos agradecer, queremos fazer uma ação de graças pela vida de tantos homens e mulheres que doam parte do seu tempo, parte do seu trabalho para a evangelização, né? Então, é importante nós reconhecermos o trabalho do leigo, porque se não fosse o leigo, a leiga, nós não teria como ser igreja hoje, né? Não podemos pensar a igreja só como clero, mas sim uma irmandade que se dispõe das diversas vocações, como que nós estamos refletindo ao longo deste mês de agosto.
0: Programa Voz da Paróquia vai aqui também agradecendo as participações que nós estamos recebendo. A Maria Nicolete, a Fia, ela está desejando bom dia, Rosângela, bom dia, Padre Anderson. Peço bênção para o meu esposo José Nicolete, o meu irmão Igor, para as minhas amigas, a Maria Lídia, Celina, Janice, para todos os padres, todos do programa, todos os ouvintes, um abençoado final de semana para vocês. Obrigada, Maria Nicolete, a Fia, que está também nos acompanhando nesta manhã de sábado. A Débora Nesto também está em nossa sintonia, desejando seu bom dia, pedindo oração pelas famílias. Obrigada, Débora, pela participação também aqui na programação. E aqui a gente vai trazendo mais música para você que está em nossa sintonia. Essa música que nós vamos ouvir é uma música que foi feita para Carlo Acutis e você acompanha em nossa programação. Bom dia.

0: Programa Voz da Paróquia, amanhã de sábado, hoje dia 22. Lembrando que no final do programa nós temos também o sorteio dos nossos brindes. Tem o brinde da paróquia, tem também o brinde, que é um pó de café, que é oferecido pelo Adriano Gobo e família. E temos também o brinde oferecido pelo senhor Nico Café. Vamos aqui agradecendo também a participação do Marcos, Márcia Magalhães, que está desejando o seu bom dia. Temos aqui também a Roseli Pinheiro, que está em nossa sintonia, também desejando o seu bom dia aqui no programa A Voz da Paróquia. Padre Anderson, o senhor estava de férias, né, esses dias, e como que foi esses dias aí das férias, agora retomando os trabalhos aqui na nossa paróquia?
1: É um tempo que nós temos de descanso, né, Rosângela, de poder revigorar as forças para retomar o nosso caminho, né? Apenas foi 2 semanas, mas já um período bom para estarmos em família, de podermos celebrar também em outros lugares, outras igrejas, momento de estar com outras comunidades, comunidades que já passei, comunidades da minha cidade, Natal. Então, é oportunidade de rever muitos amigos também. Então, é sempre revigorante para nós esse tempo de férias, esse tempo de recesso.
0: Daqui a pouquinho nós vamos trazendo para você também, que está em nossa sintonia, os nossos avisos, os horários de missas, né, que nós temos no final de semana. Tem também os nossos aniversariantes dizimistas. Ah, e tem também, logo mais, a proclamação do Santo Evangelho. Se você quiser acompanhar também aí na sua casa, com a sua Bíblia, o Evangelho é de São Mateus, de 16:18. É isso mesmo, padre? É, Evangelho de São Mateus, capítulo 16, de 13 a 20, ó, só confirmando, Mateus 16, 13 a 20, para você acompanhar também na sua casa aí,

0: com a sua Bíblia. Continue fazendo a sua participação. Esse é o programa A Voz da Paróquia. Nós vamos avisar os horários de missa, lembrando que também durante a semana nós temos vários movimentos nas comunidades, onde nós temos na segunda-feira o movimento das mães que oram pelos filhos, que acontece toda segunda, né, Padre Anderson, na Igreja Matriz. Lá no santuário tem o terço também às 19h15, toda segunda-feira. No São Francisco, toda quinta-feira também, né?
1: O grupo de oração.
0: Tem o grupo de oração.
1: Na terça-feira, na Igreja Matriz, também o Terço dos Homens.
0: Terço dos Homens também. E se na sua comunidade também tem, né? Às vezes tem alguma comunidade, a gente acaba, às vezes, esquecendo de falar. Pode mandar aqui a sua mensagem, né? Para a gente falar também do que tem aí na sua comunidade. Então, são muitos grupos, né? E você tem, assim, várias opções para você estar participando e cada vez mais fortalecendo a sua fé. A gente vai trazer mais uma música e daqui a pouquinho tem os nossos aniversariantes dizimistas.

0: E nós vamos aqui parabenizando os nossos aniversariantes dizimistas do dia 24 de agosto ao dia 30 de agosto.
1: Clebson Emílio Sulato,
0: Dulce Arruda Almeida,
1: Edival Osório,
0: Hermerinda Pereira dos Santos,
1: Eulália Risse Honório,
0: Francisco Sérgio Bueno,
1: Jéssica Gonçalves,
0: João Osvaldo de Oliveira,
1: João Pereira de Araújo,
0: José Francisco Pires Correia,
1: Luciana de Cássia Vilela Bressan,
0: Luciana Eugênio Lucetini,
1: Maria Aparecida de Lima Bertozoli,
0: Marta Helena Perina,
1: Berice Martim Renó Bigi,
0: Oranes dos Santos Falcone,
1: Regiane Aparecida Soares,
0: Robson Rodrigues,
1: Rodrigo Antunes da Costa,
0: Ronaldo do Nascimento,
1: Sebastiana Francisca de Oliveira
0: e Sebastião Camilo. Parabéns aos nossos aniversariantes dizimistas do dia 24 de agosto ao dia 30 de agosto, recebendo os nossos parabéns. E dando continuidade aqui ao programa A Voz da Paróquia, nós temos aqui, Padre Anderson, a participação da Antônia de Fátima, que está desejando bom dia, Padre Anderson, Rosângela. Peço bênção para os filhos Regiane, Regisson, os netos Raíssa, Paulo, Mateus, João Lucas, Giuseppe, Luigi, o Antônio Miguel e para todos os padres. Obrigada aí a Antônia, que está também em nossa sintonia. Temos aqui também a participação da Maria Ferraz. Ela deseja o seu bom dia para todos e ela está dizendo que ela gosta muito do programa A Voz da Paróquia, aqui pela Dinâmica FM, e que aos domingos ela acompanha pela Rádio Estância a transmissão da Santa Missa. Ela ouve todos os domingos e ela disse que ela teve o prazer de conhecer o Padre Anderson pessoalmente na novena de Nossa Senhora da Medalha Milagrosa em Monte Sião. Ela é da comunidade São José. Um abraço, Deus abençoe vocês. Ah, não falei, ela falou aqui que o Padre Anderson, ela gosta muito porque ele tem uma voz assim muito calma.
1: Obrigado, Maria Ferraz, pela sua audiência e seu carinho, viu? Que Deus abençoe.
0: Obrigada, Maria, nosso abraço. A gente fica muito feliz aqui em receber a participação dos nossos ouvintes, né? Saber que você também, de outras comunidades, de outras cidades também, está nos acompanhando. A Marise Santos também está desejando o seu bom dia, pedindo bênção para sua mãe Terezinha Duarte, para o seu filho Túlio, para sua nora Gabriele e também para todos os seus familiares. E aqui nós vamos trazendo mais música para você que vai nos acompanhando nesta manhã de sábado.

0: O Senhor esteja convosco.
1: Ele está no meio de nós.
0: Proclamação do Evangelho de Jesus Cristo segundo Mateus.
1: Glória a vós, Senhor.
0: Naquele tempo, Jesus foi à região de Cesareia de Filipe e ali perguntou aos seus discípulos: quem dizem os homens ser o Filho do Homem? Eles responderam: alguns dizem que é João Batista, outros que é Elias, outros ainda que é Jeremias ou algum dos profetas. Então Jesus lhes perguntou: e vós, quem dizeis que eu sou? Simão Pedro respondeu: tu és o Messias, o Filho do Deus vivo. Respondendo, Jesus lhe disse: feliz és tu, Simão, filho de Jonas, porque não foi um ser humano que te revelou isso, mas o meu Pai que está no céu. Por isso eu te digo que tu és Pedro, e sobre essa pedra construirei a minha igreja, e o poder do inferno nunca poderá vencê-la. Eu te darei as chaves do reino dos céus. Tudo que tu ligares na terra será ligado nos céus. Tudo que tu desligares na terra será desligado nos céus. Jesus então ordenou aos discípulos que não dissessem a ninguém que ele era o Messias. Palavra da salvação.
1: Glória a vós, Senhor.
0: Queridos irmãos e irmãs ouvintes, no Evangelho deste domingo, Jesus faz uma pergunta que continua muito atual: quem dizem os homens que eu sou? E depois vem uma pergunta mais importante: e vocês, quem dizem que eu sou? Jesus já era conhecido pelas multidões, muitos tinham visto seus milagres, curas, ouvido seus ensinamentos. Alguns diziam que ele era João Batista, outros Elias, Jeremias ou algum dos profetas. Ou seja, reconheciam que Jesus era alguém especial, um homem de Deus, mas ainda não tinham compreendido quem ele era realmente. E aqui está uma coisa importante: podemos conhecer Jesus apenas de ouvir falar, sem realmente nos tornarmos seus discípulos. As multidões procuravam Jesus quando precisavam de uma cura, de um milagre, de uma solução, mas depois muitas vezes cada um seguia sua vida. Jesus então olha para os discípulos e pergunta: e vocês, quem eu sou para vocês? Pedro toma a palavra e responde: tu és o Messias, o Filho do Deus vivo. Essa não é simplesmente uma definição bonita que encontramos. Pedro está dizendo: Jesus, tu és aquele que esperávamos, tu és o Salvador, tu és o Filho de Deus, minha vida está ligada a ti. E Jesus chama Pedro de bem-aventurado, porque aquela resposta não veio apenas de uma conclusão humana, foi uma verdadeira experiência de fé. Mas acontece algo mais bonito. Depois de Pedro reconhecer quem é Jesus, Jesus se revela quem é Pedro. Jesus diz: tu és Pedro e sobre essa pedra construirei a minha igreja. Pedro, aquele pescador simples, recebe uma missão enorme. Jesus muda seu nome porque agora ele recebe uma nova responsabilidade. Ele será uma pedra, uma referência para a comunidade dos apóstolos. Mas é importante entender: a igreja não está construída sobre Pedro, como se Pedro fosse o fundamento absoluto. O fundamento é Cristo. Jesus é a pedra principal. Pedro é a pedra colocada por Jesus a serviço dessa construção. E Jesus promete: as portas do inferno não prevalecerão contra ela. Isso significa que a igreja de Cristo atravessa os séculos. Ela passa por dificuldades, perseguições, pecados.

pecados, crises, porque é formada por humanos, mas continua de pé porque seu fundamento é o próprio Jesus. Depois, Jesus entrega a Pedro as chaves do reino dos céus. É uma imagem bonita. Pedro recebe a missão de cuidar da casa de Deus, de guardar a fé, de confirmar os irmãos e de ajudar a comunidade a permanecer no caminho de Cristo. E isso nos faz pensar na própria relação com a igreja. Às vezes alguém diz: eu acredito em Deus, mas não preciso da igreja. Porém, o evangelho de hoje mostra que Jesus quis reunir seus discípulos numa comunidade. Ele não deixou apenas uma mensagem solta, deixou uma igreja, uma comunidade, uma fé que seria transmitida de geração em geração. Por isso, a pergunta de Jesus também é dirigida a nós: quem sou eu para você? Não basta responder Jesus ao Filho de Deus se essa verdade não muda a nossa vida. A verdadeira fé aparece nas escolhas, no perdão, na caridade, na maneira como tratamos as pessoas, na capacidade de continuar firmes, mesmo quando a vida aperta. Pedro reconheceu Jesus como Messias, e nós também somos chamados a reconhecê-lo não apenas com os lábios, mas com a vida. Que possamos renovar nossa profissão de fé. Senhor Jesus, Tu és o Messias, o Filho do Deus vivo. Tu és o fundamento da minha vida e eu quero permanecer unido a Ti e à Tua Igreja. Porque conhecer Jesus é o começo, segui-lo é a nossa missão.

0: Antônio de Jacutinga. Vamos aqui com as nossas participações. Marise Santos está pedindo bênção para a mãe Terezinha Duarte, o filho Túlio, a nora Gabriele e também a todos os familiares.
1: A Marta, da comunidade de Guadalupe, pede por ela, pela filha Rita de Cássia e o genro Valdemar, pelo pai Abelardo, pelo esposo, pelos netos Arthur, Gabriel e Maria Luísa e também pelos padres.
0: A Gisele Pedroso, ela pede bênçãos para ela mesma, pelo esposo Cláudio Hilton, pelos filhos Kaique e Kimberly, e pede também pela saúde dos seus sogros, a dona Tereza e o seu Luiz.
1: A Gisele, da comunidade São Sebastião dos Robertos, pede para a afilhada Samanta, que fará aniversário dia 25, e também para o Samuel. Também reza pelo seu pai, Jesuel, a mãe Nice, os avós Eraci, Lourdes e Natalino, e também pelo seu esposo, Luan.
0: O Adalberto Dionísio, bom dia, Padre Anderson, Rosângela. Peço bênção para mim, para toda a minha família, para as comunidades Bom Conselho, Vila Esperança, Santa Cruz, e um abençoado sábado para todos.
1: O Edinho, da comunidade da Guadalupe, pede pela sua mãe Carmen, pela sua sogra Maria, pelos sobrinhos e afilhados, pelos catequizandos de Crisma, também pelos seus filhos Anderson e Erison, e também pela sua esposa Ruth, pelos padres da nossa diocese, em especial os da nossa paróquia, e pelas vocações sacerdotais.
0: E também eu vou aqui desejando aqui aos familiares do Rio do Luiz os nossos sentimentos, né, pela passagem e do seu falecimento. O Rildo, que foi um colaborador também aqui do programa A Voz da Paróquia.
1: Nossos sentimentos, nossas orações a toda a família. Nós também temos a participação aqui da Laís Gonçalves, que pede por todos da família, em especial pelo aniversário de casamento, no dia 12 de agosto.
0: Esse é o programa Voz da Paróquia, Paróquia Santo Antônio de Jacutinga. Você está acompanhando nessa manhã de sábado. E vamos aqui trazendo também notícias. O Papa Leão XIV, ao encontrar na manhã deste sábado, 22 de agosto, sacerdotes consagrados e comunidades eclesiais na Basílica de San Marino, o Papa recomendou o cuidado com os mais fracos e de escolher o perdão como antídoto contra a violência, o isolamento e o medo do outro. Ele encoraja os religiosos a fortalecer o pacto educativo com as famílias e convida os jovens a manter aberta a janela para o infinito sem medo de fazer escolhas exigentes. Experiências de proximidade e solidariedade, aparentemente pequenas e marginais, podem ter um enorme valor profético em um mundo ferido por muitos conflitos, no qual se vê com preocupação aumentar a violência, o isolamento, o medo do outro. É esse o incentivo que o Papa dirige nesta manhã de sábado a sacerdotes, consagrados, religiosos e a toda a comunidade eclesial.
1: O Papa traz uma mensagem de fortalecimento aí da fé, da vocação, de ser sinal de Deus nesse mundo que nós vivemos, e que muitas vezes parece caótico demais, mas que nós precisamos trazer sempre mensagem de esperança, mensagem do amor de Deus, né? E o Papa, ele de uma forma muito eficaz nos mostra isso. E de fato nós precisamos abrir o nosso coração à graça de Deus e deixar que Ele possa nos conduzir para ser instrumentos dEle neste mundo, né? Transformando a nossa realidade, aqueles que nos cercam.
0: E nós também recebemos aqui, Padre Anderson, a participação da Mercedes Negre Grace, ela que está desejando bom dia, Rosângela, a sua bênção que

querido Padre Anderson, peço bênçãos para todos nós daqui da comunidade São José Fubá, meus netos Laura, Arthur, por todos os doentes, os padres, catequistas. Obrigada, Deus abençoe vocês. Nós vamos aqui agradecendo a todas as participações, a Mercedes também, Sintonia, e todos os ouvintes que acompanham e que participam aqui conosco. A gente vai aqui trazendo mais música e já já nós voltamos também trazendo os nossos avisos para você.

0: Programa Voz da Paróquia, vamos aqui também atendendo a nossa ouvinte, a Silvana Martins, que está desejando o seu bom dia a todos. Ela pede bênçãos pela filha Gabriela, pelos padres, pelos idosos, crianças de nossa cidade, por você, Rosângela, e por toda a equipe aí nos trabalhos da rádio. Gratidão. Obrigada, Silvana, pelo carinho, também pela sua audiência e participação. E nós vamos agora trazer os nossos avisos. Você fica por dentro dos horários das missas que nós temos no final de semana e no decorrer da semana aqui em nossa cidade e comunidades.
1: No dia de hoje, no sábado, nós temos as nossas missas às 18 horas na comunidade Santa Terezinha, às 19 horas na comunidade São Sebastião dos Robertos e também na Igreja Matriz.
0: Amanhã, dia 23, domingo, às 7 horas da manhã, temos missa na Matriz, às 8 horas na comunidade São Francisco, às 8h30 na comunidade São Benedito, às 10 horas na Matriz, às 17h30 na comunidade Santa Rita, às 18 horas missa na comunidade São Judas, às 19 horas missa na comunidade Santa Rosa de Lima e às 19h tem também na Matriz.
1: Na terça-feira, dia 25, às 19h30, na comunidade Sapucaí Velho.
0: Na quarta-feira, dia 26, às 15 horas, tem missa lá no hospital, na capela. Às 19h30, tem missa na comunidade Ribeiros. E às 19h30, missa na Matriz.
1: Dia 27, na quinta-feira, às 15 horas, a missa no Lar São Vicente. E às 19h30, na comunidade do Adolfo.
0: Na sexta, dia 28, tem às 19h30 missa na comunidade La Begaline.
1: E nós pedimos atenção aos pais que têm crianças a partir dos 10 anos. Estão abertas as inscrições para os proclamadores mirins. Os interessados poderão fazer a inscrição na secretaria paroquial durante o horário do expediente.
0: Agradecemos o sim dos novos dizimistas também desta semana, o Marcos Antônio Nicioli, da comunidade São Judas Tadeu. E a gente vai aqui trazendo mais música. Daqui a pouquinho tem também o sorteio dos nossos brindes, hein? Você que participou pelo Facebook, você que ligou, você que mandou a sua mensagem de texto pelo WhatsApp, todos vocês participam do nosso sorteio que nós faremos logo mais aqui na nossa programação. Enquanto isso, nós vamos aqui mais música.

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1: Esse é o programa Voz da Paróquia, 9 horas 7 minutos. Nós vamos agora, temos aqui mais participações e vamos também, após realizar aqui o nosso sorteio para você.
2: A Leonilda, da comunidade Bom Conselho, pede oração, bênção para ela, que fez aniversário dia 20, pelos filhos, também pelo Mauro, que o aniversário será dia 23. O esposo Silvio, que também tem um aniversário dia 25 de agosto agora. Pelos padres, todos da rádio, de modo especial para a recuperação da saúde do genro Marcos, que fez cirurgia, e a saúde da cunhada Aparecida de Bueno, Brandão.
1: Nós vamos aqui agradecendo a todas as participações que nós recebemos, tanto pelo WhatsApp, como ligações, participações aqui que tivemos também pelo Facebook. E a gente vai aqui fazer o nosso sorteio. O Hugo está aqui ajudando a fazer o sorteio do Facebook. Fizemos aqui também o sorteio das pessoas que participaram pelo WhatsApp, né? Então, todos participam, né? Por ligação, todos participam dos sorteios dos brindes. O brinde que é oferecido pela paróquia, quem ganhou foi a Marta. A Marta é da comunidade Guadalupe. É só pegar na secretaria paroquial a partir de segunda-feira, tá bom, Marta? Parabéns. Temos aqui um

Brinde, que é um pó de café, e foi um ganhador, Adalberto Dionísio, que participou também aqui da programação. É só retirar lá na Secretaria Paroquial, tá bom, Adalberto? Parabéns. Mais um brinde, esse é do senhor Nico Café. E quem ganhou foi a Gisele Pedroso. Parabéns, Gisele. Só retirar o Vale Brinde lá na Secretaria Paroquial e saborear depois lá no Senhor Nico Café, tá bom? Esses foram os nossos sorteados do programa Voz da Paróquia deste sábado, dia 22. Daqui a pouquinho tem a nossa bênção final a todos vocês que fizeram os seus pedidos de orações aqui no decorrer do programa. Nós temos aqui a nossa bênção depois da música que nós vamos ouvir aqui no programa A Voz da Paróquia.

0: 9h15, programa Voz da Paróquia. A gente vai já chegando aqui ao final do nosso programa, nesta manhã de sábado, hoje 22 de agosto, um sábado ensolarado. E nós vamos aqui dar a nossa bênção final, agradecendo a todas as participações, a todos que estiveram também ouvindo o programa, também ao Hugo nos trabalhos técnicos, a Glória também, que esteve atendendo com muito carinho a sua participação, o Padre Anderson, que esteve com a gente também.
1: Quero também agradecer a participação de todos, o carinho de vocês, ouvintes, por todos que mandaram também a mensagem aqui para nós, pela Rosângela, pela Glória, de uma forma muito especial, essa disponibilidade da Pascom. Queremos pedir a bênção a você que rezou conosco hoje, que pediu a intenção da bênção, que Deus possa abençoar os nossos lares, a nossa vida, a nossa vocação. A nossa proteção está no nome do Senhor,
0: que fez o céu e a terra.
1: Pai de amor e de bondade, cuja palavra santifica todas as coisas, dignai-vos abençoar todos os vossos filhos e filhas que nos ouvem, para que, iluminados pela vossa graça, possam contar sempre com vosso apoio e proteção. Dignai-vos abençoá-los, abençoar também a nossa água, aqueles que estão apresentando a água para ser abençoada, para que seja alimento vivo do vosso amor e da vossa misericórdia. Dignai-vos abençoá-las, abençoar a cada um de nós. Em nome do Pai, e do Filho, e do Espírito Santo. Amém. Amém. Um abençoado sábado a todos. Fiquem em paz.
0: Um ótimo final de semana a todos vocês. Obrigada pelo carinho da sua audiência.
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3: 9:17.
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6: 9:19.

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1: Existe uma teoria que se chama 90-10, onde uma pessoa tem 90% daquilo que você procura em alguém, só que você foca naqueles 10% que falta. 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
1: 9:57.
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1: 9:59.

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1: 10:16.
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1: 10:36.
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1: 10:38.
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7: 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Oi, oi, oi. Tô chegando com o meu conselho com o nosso Top Fã de hoje. Esse fim de semana maravilhoso. Nós vamos juntos por aqui com as melhores para você sempre. Bom, te desejo um fim de semana super especial. E nós vamos juntos em 2 horas da nossa programação musical caprichada. Os grandes sucessos do seu artista do coração na nossa programação. Então, a partir de agora, eu, Vanessa Medeiros, fico com você. Fique comigo, fique ligado. Combinado?

Tá na dinâmica, tá legal, é aqui na minha, na sua, na nossa Dinâmica FM, nas ondas da 105.9 que a gente se encontra. 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Tá no ar o nosso Top Fã e eu te faço companhia até as 4 horas da tarde. Vem comigo! 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E a gente começa o Top Fã nesse fim de semana maravilhoso, com sequência de Post Malone. A primeirinha é Sueli. Um ótimo fim de semana pra você.

0: I Like You, ouvimos Post Malone. E assim a gente fechou o bloco. Eu vou pra voltar já já, é rapidinho, segura aí.
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3: Meio-dia e 18.

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2: 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E nessa sequência, tem sucessos com Tiaguinho, combina com o fim de semana. Ainda bem, aumenta o volume aí.

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2: Ousadia e alegria, eu gosto dessa com o Thiaguinho. E assim a gente fechou mais um bloco. Que bom ter você comigo. Intervalo é rápido, você sabe. Então não saia daí, te espero sempre aqui com as melhores no Top Fã. Até já.
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5: 12:34.
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7: 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E agora tá chegando o Jota Quest, eu gosto dessa. O sol, aumenta o volume aí.

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1: Numa boa, Jota Quest, fechando mais uma super sequência do nosso Top Fã. Intervalo é rapidinho, você sabe disso, não saia daí. Te espero com muito, muito mais. Segura.
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4: Meio-dia e 51.

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1: Você ligado no Top Fã e o nosso Top Fã ligado em você sempre. Eu te desejo de coração um fim de semana maravilhoso. Top Fã! E abrindo a nossa segunda hora, tá chegando a maravilhosa Taylor Swift. Vamos ouvir juntos então sequência de sucessos com ela. A primeirinha, abrindo essa segunda hora, The Fate of a

0: Love Story, Taylor Swift, fechando o bloco. Fechamos mais uma super sequência. Eu vou pra voltar já já. Pausa na programação musical. Te espero aqui no Top Fan.
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4: 1:08.
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0: Se eu perdi, você volta. Jorge Mateus fechando este bloco. Que demais ter você aqui. Eu vou, mas eu volto. Claro que sim, segura aí.
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4: 1:23.
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4: Estamos apresentando o meu, o seu, o nosso Top Fan. No fim de semana, nós temos um encontro marcado com sucesso. Top Fan! E agora, por aqui, matando saudades deste grande sucesso de R.S. Check, Carla, pra você, um ótimo fim.

0: talvez. LSTEC fechando este bloco. E eu vou, mas eu volto. Não tem nada de talvez. Eu te dou certeza. No próximo bloco eu te espero com um sorriso maroto e o sucesso aqui no Top Fan.
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2: 1:42.
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5: E abrindo o último bloco, como eu prometi pra você, chegando Sorriso Maroto. Assim você mata o papai.

0: palmas, Ferrugem e Péricles.
1: Você está...

0: Vai, chora. Tá aí, sorriso maroto, fechando o Top Fan de hoje. E eu vou, mas eu não precisa chorar. Eu volto. No próximo fim de semana, te espero sempre aqui com um sucesso no nosso Top Fan. Certo? Combinado? Aproveite seu fim de semana com responsabilidade sempre. Fique bem. Beijo no coração, uma semana maravilhosa pra nós. E até mais. Bye. Fui.
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3: 2:03.
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3: 2:03.

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6: 2 e 5.

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1: 2h40.
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3: 3 e 1.

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1: 3:17.
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2: 13 e 19.

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1: 3:31.
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1: 3h45.
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5: 3:47.

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3: 4 horas.

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3: Homens, o recado é pra vocês. Eu sou a doutora Bruna Rocha, médica dermatologista em Jacutinga, Minas Gerais, e eu queria te dar o alerta. Se o seu cabelo já começou a cair, apresentar algum sinal de rarefação, ou se você tem uma genética muito importante pra calvície, não fique perdendo tempo esperando aparecer uma falha, uma entrada muito profunda no seu cabelo pra procurar o dermatologista. Quando se trata de calvície, tempo é cabelo. Quanto antes você procurar o dermatologista, tiver o seu diagnóstico e iniciar o seu tratamento, melhor vai ser a evolução da sua doença e a sua resposta ao tratamento da calvície. Então não fique perdendo tempo. Uma outra coisa que eu quero te dizer é: o transplante não é curativo no caso da calvície. Não adianta só ir lá fazer o transplante e você tá livre da calvície. Você precisa fazer esse transplante no momento certo, que a sua doença estiver estável, e depois você precisa continuar um tratamento de manutenção, senão você perde esse transplante. Então o primeiro passo diante de uma queda de cabelo sempre é procurar o dermatologista para ter o seu diagnóstico e iniciar o quanto antes o seu tratamento. Não fica perdendo tempo, hein? Um beijo e até a próxima.
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7: Vamos que vamos, meu povo. Fim de semana chegou e novamente tô eu por aqui pra trazer muito mais sucessos pra você. Vamos que vamos, porque fim de semana também tem Antena Mix. Hoje a Jacomini chega pra te fazer companhia. A boa notícia é que no fim de semana são 2 horas. Muito mais tempo pra gente se curtir e juntinhos curtir as melhores músicas também. Antena.

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Antena 3. Começamos com o Post Malone, só livre você.

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2: Atitude 67. A gente se pá. Em instantes eu tô trazendo mais sucesso. Você nem pensa em sair dessa sintonia, hein?
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3: 4:16.

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4: 4:29.
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2: Júlia V, se essa vida fosse um filme. Muito mais sucessos pra você que tá ligado aqui na melhor. Vamos de Lola Young na sequência. Temos de tomar uma aguinha, ó. Juro pra você. Ó, assim, ó. Estalar de dedos, tipo Luan Santana, já tô

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2: 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Já agradecendo seu carinho, mandando um beijo especial pro Chico, tá ligado com a gente. Tá pedindo Lalian e oferecendo pra Rayane, esposa dele, aniversariante de hoje. Que fofo casal. Obrigada por estar comigo aqui ligadinho, viu? Messi, pra você curtir na Antena.

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2: Papas da língua, oba, oba. Essa aqui é pra gente matar a saudade, mas também é um ritmo de fim de semana tão gostosinho, né? Por isso que a gente sempre traz exceção pra você aí. Já tô de volta com mais.
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3: 4:47.

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2: 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Muito mais músicas para você que está ligado na melhor, com certeza. É hora de curtir o Pink com Try.

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2: Rafa Torres, culpa sua. Voltamos ao ano de 2022. Aqui pedido do Adriano. Obrigado também. Um excelente fim de semana pra você, viu, Adriano? É instante, adivinha? Continua nossa antena.
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3: 5:03.
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3: 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Vamos que o nosso Antena Mix não para pra você curtir agora Coldplay, Adventure a Lifetime, especialmente pro Beto que tá ligado comigo, ó. Beijo.

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2: Com isso, maroto, boa noite. Boa noite, gente. Bora de Harry Styles com American Girls. Então se liga aí que eu vou tomar uma água rapidinho. Já eu prometo que esse é o nosso play do próximo bloco Antena Mix.
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3: 5:20.
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4: 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Já tô de volta, muito mais sucessos pra você ligado na melhor. Agora tem Harry Styles com American Girls.

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2: Vambora, churrasquinho. Essa é a nossa música, meu pai.

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2: Justin Bieber com Daisy. Eita, nós, né, gente? Lembrei ele da finaleira da Copa do Mundo esse ano. Deixa pra lá. Ai, ai, não tenho boas lembranças dessa Copa do Mundo, não sei porquê. Ai, ai, já tô de volta.
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3: 5:34.

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5: 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É desse jeito, a gente vai trazendo sucessos nacionais, internacionais, as novidades, o que já foram sucesso, pra você curtir com a gente no nosso Antena Mix, que agora tem Sabrina Carpenter e Expresso.

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2: 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Turma do Pagode com cobertor de orelha. Em instantes, o último bloco do nosso Antena Mix. Você não vai sair daí, né?
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3: 5:49.

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4: 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Por aqui pra Jacumilha, excelente fim de semana pra você. Esse é o nosso Antena Mix. E no fim de semana a gente tem duas horinhas, tá? Mas não adianta, porque o que é bom dura pouco. Mesmo sendo duas horas, já tô indo pro último bloco com Sorriso Maroto e Marcos Ibelucci.

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2: Ele é C-Jack, meu sucesso, gente. Finalizando nosso Antena Mix deste fim de semana. Um beijão pra todo mundo. E lógico, na segunda-feira a gente se ouve por aqui. Tchau, tchau.
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3: 6:04.

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2: E aí, Brasil, bom fim de semana pra você. Estamos chegando aqui para mais uma edição do nosso Music Paradise. Seja bem-vindo e bem-vinda. Prazer, sou Pan Giacomini. Peço sua licença a partir de agora pra ser sua companhia nessas nossas duas próximas horas.

0: 105.9, tá na dinâmica, tá legal. Bom fim de semana pra você, já curtindo a gente. Pra você que já tá de boa, pra você que ainda tá trabalhando, né? Aproveita e segue nós aí. Facebook, Dinâmica FM Jacutinga, Instagram, arroba Dinâmica FM. Manda seu WhatsApp pra cá, 35 31850145. Bom início de tarde pra você.
1: Ao som de Medusa, Piece of Our Heart Me, dando play por aqui.

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1: Leandro da Silva com a Out of Offices Forever. Gente, em instantes, muito mais sucessos.
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3: 6:19.
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4: Eu acho tão bacana, gente, que durante a semana vai ser muitas mensagens, seja pelo Instagram da rádio, meu Instagram também, que é @apanjacomini, mas com M de Maria, Giacomini Girafa, sobre músicas nacionais que a galera curte. Fala assim, poxa, será que a gente acha uma versão remix? Com certeza, pode pedir o seu som aqui no Music Paradise, porque esse é um exemplo claro. JQuest and Kush por aqui com Dias Melhores.

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1: Dance Fruits Music, Sweet Dreams, pra você dar uma desacelerada no seu Music Paradise, que já volto com muito mais, só aqui.
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3: 6:34.

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1: Ei, Savanás, com Jump. Essa aqui foi especialmente pro Adriano que pediu esse som, hein? Valeu, Adriano. E lembrando a você que você também pode pedir pelo WhatsApp da rádio, mandando aí com a hashtag Music Paradise. Durante toda a semana pode pedir que a galera me envie, combinado?
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4: 6h47.
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1: Vamos que vamos, trazendo mais, com certeza, seu Music Paradise em Capital Inicial agora. 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
1: Rosen, on my mind. Acredito que eu já finalizei a primeira hora, mas segura aí, porque a segunda hora chega em instante pra você.
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4: 7:03.
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1: Muito mais músicas na sua semana, no seu fim de semana. Se liga, porque agora tem Tia Ciava Max com Demorou. Música.

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1: Olá, move your body, mova seu corpo. Aliás, como é que está a sua vida, hein? Sedentário, cansado, neurótico, estressado. Ai, ai, ai, gente, olha, na verdade eu vou te trazer aqui um conselho que eu acho que vale pra todos nós, né? Nos exercitarmos, realmente, cuidarmos do nosso corpo, porque é o que a gente diz, a gente pode conquistar tanta coisa, mas se a gente não tiver saúde, zera tudo. Tá certo ou errado? Então bora.
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4: 7:16.
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1: Ali no bloco anterior, a respeito de cuidar do seu corpo, e acaso você esteja aí fazendo a prática de alguma atividade física e tá me levando o seu fone de ouvido, vou te ajudar a agitar ainda mais esse beat. Ao som de Vintage Culture Week pra você. 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
1: Sunset Chasers, Say You Won't Let You Go. Ai, ai, ai, gente, tá tudo bem, tudo certinho? Obrigada a você que chega agora, você que está acompanhando desde o início do nosso Music Paradise. Em instantes com mais músicas.
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4: 7 horas e 30 minutos.

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4: Por aqui tá chegando o som de Calm pra você com Bad Habits.

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1: Alô, Kikar Keys, a participação de Ayla, seu featuring de sucesso. Eu adoro essa música, gente. Sabe aquele tipo de música que você coloca assim, em alto e bom som no carro pra pegar uma estrada? Você vai amar, com certeza. Viva essa experiência.
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3: 7h44.
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1: É o último bloco do nosso Music Paradise, trazendo pra você agora Eight on Come Anywhere. 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
1: Zerika and Dreams, finalizei o nosso Music Paradise, desejando pra você um bom fim de semana. Aproveite semana que vem, lógico, tô de volta na sua companhia. Tchau, tchau.
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5: 7h57.
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3: É fim de semana, meus amigos. E aí, tudo certo com você? Tá na boa? Tá tranquilo? Eu sou o Luiz Sanger e a partir de agora, mais uma edição do seu, do meu, do nosso Expresso. Aquele programa que te leva de volta ao passado com algumas músicas que marcaram a época de um passado bem distante, de algumas de um passado não tão distante assim, mas claro, a gente traz sucesso da atualidade de vez em quando, né? Então vai aumentando o volume do rádio, porque a partir de agora tem Expresso aqui na nossa programação.

antes que eu esqueça, pra você ligadinho aqui na Dinâmica FM 105.9, tá na Dinâmica, tá legal. Pra você que tá chegando agora, é o seguinte, viu? DinâmicaFM.com.br pra você nos ouvir em qualquer lugar do mundo através do site, né? Tem o Facebook, é o Dinâmica FM Jacutinga, isso mesmo. Então, participa aí, né? Vai seguindo, dá o seu like lá no nosso Facebook, Instagram, @ Dinâmica FM. E o WhatsApp pra você mandar pra cá, bonitinha, sua hashtag expresso, é o 3531850145. E claro que tem o nosso app lá pra você baixar na sua loja de aplicativos, Dinâmica FM

89.9. Procura lá, baixa e participa sempre com a gente. E vamos lá, hoje tem perguntinha. Isso mesmo, a galera vai respondendo pra gente aqui. O seguinte, se você pudesse voltar ao passado, para que ano você gostaria de voltar e por quê? Fica à vontade pra você participar. A gente já começa no embalão aqui neste fim de semana com Capital Cities.

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1: Som do Claudinho Buchecha, Conquista. Atendendo por aqui, a Ana Beatriz pediu esse som aqui, mandando um alôzão pra todo mundo que tá ligadinho e tá curtindo o nosso Expresso. A Dani também tá conectada com a gente, registrando audiência. Giovanni tá lá curtindo no trabalho, junto com as meninas, a Mari e também a Bia. Valeu, gente. Abração pra vocês aí. Obrigado pela sintonia. Bora de Mr. Jones agora?

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2: Detonautas, outro lugar fechando só o primeiro bloco. Bora lá com a galera participando. Oi, Luiz, é o Daniel. Eu gostaria de voltar mesmo, se eu pudesse, para os anos 80. Quem viveu, viveu, né, Luiz? É, Daniel, um abraço pra você. Obrigado pelo carinho. Fala, Luiz, é a Rafa. Eu gostaria de voltar para os anos 90. Bom demais, hein, Luiz? Com certeza, viu, Rafa? Abraço pra você, obrigado pela sintonia. E daqui a pouquinho, depois do intervalo, vai rolar esse som aqui no nosso Expresso.

0: já já, com September aqui no nosso programa.
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5: 8:18.
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0: Voltando com as melhores músicas no seu fim de semana. Um abraço lá pro meu amigo Diegão, ligadinho, curtindo a programação. Bora de September.

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1: Ed Mota, Cidade Nua. São aí pra você que pediu, meu amigo Kelvin ligadinho com a gente, pediu e já curtiu, né? A Gabriela também tá com a gente. Abração lá pro Marcos, pro Wilson e pra Ana Clara. Abraço lá pro meu amigo Diego. Um abraço lá também pra Mi. Um abraço lá pro Felipe e também pro Fernandinho, que estão ligadinhos nesse programa maravilhoso nesse fim de semana. Bora lá de Finding Cannibals. Essa aqui foi também lá do filme Hitch, Um Conselheiro Amoroso, é isso? She Drives Me Crazy.

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2: Fiuk, abre os olhos. Somzão pra você curtir aqui na nossa programação. Mais um fim de semana de Expresso aqui com o Luigi Sanger e a galera respondendo a perguntinha de hoje. Se você pudesse voltar ao passado, para que ano você gostaria de voltar? Para que época? Vai contando pra gente. Oi, Luigi, a Vanessa. Eu gostaria de poder voltar lá nos anos 80. Parece que até os dias eram mais longos. Concorda, Luigi? Eu tenho que concordar com você, viu, Vanessa? Obrigado pela sintonia. Eu sou de 84? Ah, agora entreguei a idade. Não tem problema, não. A gente continua. Bora lá. Passou despercebido. Luigi é o Cleberson. Eu gostaria de mandar um abraço para toda a galera que tá trabalhando neste momento, assim como eu, nesse fim de semana. E respondendo sua pergunta, gostaria de voltar para os anos 90. Abraço e parabéns pelo programa. Valeu, Cleberson. Um abração para você. E a gente traz também, claro, novidade, sucesso aí da atualidade para você. O som do Harry Styles. Daqui a pouquinho. Watermelon sugar, strawberries on a summer evening. Baby, you're the end. Já depois do intervalinho. Fica aí que eu volto já.
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5: 8:35.

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1: Voltando com as melhores músicas pra você ligadinho, curtindo a nossa programação. Você pediu e tá chegando, Harry Styles.
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2: Isa com o Marcelo Falcão e a turma do Pesadão. Deixa eu mandar um abraço lá pro Vaguinho, pro meu amigo Carlão, pro meu amigo Patrick e também pro Igor. Galera esperta, ligadinho com a gente nesse fim de semana de Expresso. Vamos mandando bem aqui agora com o Jota Quest.

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2: Justin Timberlake, Can't Stop the Feeling. Fechando mais um blocão e a galera respondendo a perguntinha pra gente. Para que ano você gostaria de voltar e por quê? Ô Luiz, é o Márcio. Eu gostaria de poder voltar para os anos 2000. Foi um ano muito legal, viu, Luiz? De 2000 até 2009, mais ou menos. É o que eu lembro. Ô Márcio, abração pra você. Obrigado pela sintonia. Tudo bem, Luiz? Aqui é a Jéssica. Dá pra voltar para os anos 90, Luigi? Aí eu volto sem medo. Era bom demais. Valeu, Jéssica. Um abração pra você. Obrigado pela sintonia. Vamos fazer o seguinte. Intervalo chegando. É o último de hoje. Mas já tem o último bloco musical também. Vai rolar esse som aqui, ó. São da Katy Perry. Já.

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3: 8:50.

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0: 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Voltando no seu fim de semana, por aqui muito mais músicas, é Expresso no ar pra você matar um pouquinho de saudades. Não vamos muito longe lá no passado, mas vamos ali, ó, com Katy Perry.

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1: Agora sim, Kim Cares, Betty Davis Eyes. Essa música é muito boa, uma das minhas preferidas, inclusive. Maria Isabela, beijão pra você, tá ligadinha com a gente? Pediu aí o som de Kim Cares, rolou pra você. O Gabriel, a Letícia, o Fábio e a Renata, galerinha esperta, ligadinhos com a gente, pedindo Luiz Fonsi. Vai rolar agora aqui. Mas antes, deixa eu mandar um abração lá pro Fábio. Ele fala aqui, opa, Luiz, é o Fábio. Acredito que eu gostaria de voltar para os anos 80. Ou até nos anos 90, tava bom demais. Ali por 92, 93, Luiz. Um abraço, obrigado pelo carinho. Parabéns pelo programa. Valeu, Fabião. Abraço para você, obrigado pelo carinho, pela sintonia. O Gabriel pediu, junto com a Letícia, o Fábio e a Renata, são do Luiz Fonsi, Despacito. Vamos devagarinho assim?